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0: 21:18.
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0: 21h50.
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0: Muito obrigado.
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0: Mandou a miséria pra casa do céu. 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
1: Dobrou, meu compadre.
0: Fizeram de porta, tudo também. 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
1: Vai, cocô.
2: Chegou

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2: Vinte e duas horas e 38 minutos.

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0: obrigado.
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3: 23 horas e 14 minutos.

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0: 23:47.
1: Eu agora vou prestar a minha homenagem a um artista que não pertence à minha geração. Isso é, ele não tem 20 anos. Mas no caso, ter 20 anos não é muito importante, não. Porque o que importa é a música que ele faz, que é muito boa. Se o senhor não tá lembrado da licença de contar ali onde agora está esse edifício.

0: Adoniran, de quem é a saudosa maloca?
1: É, também eu fiz. Eu fiz comigo mesmo.
0: Ah, você fez com você. Você, eu sei, tem muitas outras músicas, não? Por exemplo?
1: Tem uma que eu fiz há uns dias, chama-se Luz da Light.
0: Luz da Light você fez com quem?
1: Fiz comigo mesmo.
0: Ah, sim. Você pode mostrar a música pra nós?
1: Vai. 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Pera, dá o tom. 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
0: O que mais?
1: Depois eu tenho um outro samba que esse já fiz com alguém.
0: Com alguém?

0: Quem é esse alguém?
1: Esse alguém chama-se Hervé Bordovil.
0: Muito importante. E que música é essa que você fez?
1: Não pode rir. Esse não pode rir.
0: Não pode? Então não ri.
1: Porque esse samba é bonito.
0: É bonito?
1: Chama-se Prova de Carinho.
0: Ah, sim.
1: É, Mário, per favore.
2: Também fala inglês.
1: Agora não pode rir.
0: Não ri.
1: Não pode rir.
0: Prometo que morre.
1: Esse não pode rir.

0: Tinha prova, hein?
1: Não é bonito?
0: Sacrificou a corda mesmo.
1: Enrolou no dedão, enrolou e pegou.
0: O que mais?
1: Depois eu fiz comigo mesmo, de parceria.
0: Com você também,
1: comigo mesmo.
0: Sim.
1: Fiz as mariposas.
0: Você pode mostrar pra gente?
1: As mariposas, quando chega o frio, fica dando volta em volta da lâmpada pra se esquentar. Elas rodam, roda, roda, depois se senta em cima dos pratos da lâmpada pra descansar.
0: Pode mostrar pra gente.
1: Esse é pra rir bastante.
0: Tá bom.
1: Chama-se diz também comigo.
0: Você pode me
1: mesmo
0: dizer qual é o que não é pra rir?
1: Todos, um não é pra rir, pra brincar não é pra rir.
0: Tá bom.
1: E esse chama-se um samba na bexiga.
0: Que bexiga? Eu não sou daqui, tenho direito de querer saber.
1: Bexiga é o apelido de um bairro chamado Bela Vista, que é aqui pertinho.
0: Mas e por que que o bairro Bela Vista tem o apelido de bexiga?
1: Fala. Eu falo assim, o que é que nós fazemos? Você fala o quê, viu?
0: Tá bom.
1: Você sabe o que nós faz?
0: O que é que nós faz?
1: Nada.
0: Você também não sabe?
1: Não sei por que que a bexiga. Eu sei, mas pra explicar demora muito.
0: Total, tá, o problema tem que acabar.
1: Então é melhor rapidinho e rasteiro. Né? Esse é pra risquizar.
0: Esse é pra risquizar. Então tá, eu vim.
1: Domingo nós fomos num samba no bexiga, na Rua Major, na casa do Nicola. A mesa nota é o clopo. Saiu uma baita de uma briga. Era só pizza que voava junto com as brajolas. Nós era estranho no lugar e não quisemos se meter. Não fomos lá pra brigar, nós fomos lá pra comer. Na hora H se enfiemos debaixo da mesa, fiquemos ali de beleza vendo Nicola brigar. Dali a pouco escutei uma patrulha chegar e o sargento Oliveira falar: não tem importância, vou chamando as ambulâncias. Aí ele diz assim: calma pessoal, a situação aqui tá muito cínica, os mais pior vai pras clínicas. Domingo nós fomos, etc.
0: Muita gente não sabe. Você foi parceiro por correspondência de um dos maiores nomes da música brasileira. Não só da música moderna, mas da música brasileira mesmo, em todos os tempos. Agora, eu queria saber como foi que aconteceu isso. Como é que você se tornou parceiro de Vinícius de Moraes sem sequer conhecê-lo?
2: É fácil.
0: Mas como?
1: Fácil. A Cília Almeida, que é muito amiga dele,
0: sim,
1: né? Recebeu, ele estava em Paris nessa ocasião.
0: Sim.
1: Na Unesco. E ela recebeu uma carta dele, e dentro da carta veio assim essa letra, dois versinhos. E dizia embaixo: Araci, faça o que você quiser com esses versos.
0: Então ela se pegou e deu
1: então,
0: pra você.
1: Eu tava pertinho dela, ela é ligação minha, né?
0: Sim.
1: Ela disse: quando adiantar, bota a música aí.
0: Quer dizer que a letra é de Vinícius de Moraes e a melodia que é sua?
1: A letra é de Vinícius e a musiquinha é minha.
0: Você pode mostrar pra gente?
1: Você conhece?
0: Eu conheço.
1: Mas eu dou a saída, você embala depois, tá?

0: Olha, eu tenho um convite meio maroto pra fazer pra você. Você quer ficar aqui no programa até o fim com a gente?
1: Ficar mais aqui?
0: Ficar aqui.
1: Não posso ficar nem mais um minuto.

0: Cadê esse trem?
1: Que sai agora às 11 horas.
0: Só amanhã de manhã.
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0: Meia-noite e 5 minutos.
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1: Meia-noite e 22 minutos.

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2: Uma hora e 16 minutos.
3: Aqui falta ambiente. Não tem mais aquele ambiente de outrora, sabe? Ainda eu, às vezes, eu faço melodias assim sobre letra. Não letra minha, são letras muito bem feitas. Muito bem feitas. Eu não faço letra assim bonitão. Eu tenho mais um samba assim. 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
4: 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Eu acho que para todos vocês também. Para o Brasil inteiro. Eu vi tanta gente cantar as coisas dele que me sinto tão feliz de saber que ele nunca mais ele vai ser esquecido. As músicas vão ficar aí para todos e sempre. Eu vejo criança cantar música inteirinha. Eu acho isso tão bonito. Prova de carinho. Foi. Que ele fez aliança com a corda do cavaquinho, tá? E eu tenho essa aliança ainda hoje, que é verdade. 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
1: Mas não pode falar, vou parar, porque se eu tô na rua andando, de repente eu faço um samba. 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Vou parar nunca e vamos até morrer fazer samba.
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1: Uma hora e 33 minutos.

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3: Duas horas e seis minutos.

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1: Duas horas e 25 minutos.

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Olá, seja ouvinte, boa tarde. Hoje, 20 de maio de 2026, quarta-feira, está para você o cafezinho da tarde. Três orquestras da melhor qualidade, orquestras de quinteto e quarteto. Cafezinho da tarde inicia.

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Estamos apresentando o programa Cafezinho da Tarde. Terminou a primeira parte com o CD Orquestra Armorial, muito bons, grandes compositores, também maestros como Cursi de Almeida, Guerra Peixe, Antônio José Madureira, a maior parte aqui de José Tavares de Amorim também, Capiba, Sem Lei, Sem Reis, grandes compositores, né? CD muito bom, gente. CD que foi comandado, essas músicas do Quarteto Armorial, com Orquestra Armorial, por grande maestro, né? Ariano Suassuna, né? Tomou a frente dessas orquestras nas épocas de 60, 70, né? Saiu no CD, os discos em LPs, depois eu consegui nos CDs. Muito bom, né? Grandes orquestras pernambucanas. Prosseguimos 15 horas e 52 minutos. Prosseguimos com a nossa musicalidade. Vamos à segunda parte com o CD Quarteto Ramassal, Maxixe, Valsa.

Prosseguimos, né? Vamos para a segunda parte com o CD Quarteto, Ramassal. Todas elas de autoria de Antônio José Madureira, grande compositor, grande músico.

Muito obrigado pela participação, gente. Vou dizer o CD, não devo rodar tudo, mas vou deixar para a próxima vez. É o Quarteto Roda de Choro, um CD muito bom. Os grandes mestres também, os grandes compositores aqui, como Dominguinhos, ouvimos aqui também, Altamiro Carrilho, Abel Ferreira, Pedro Ferragutti, Sivuca. Nós vamos ver tudo isso depois. Tchau, gente. Boa tarde. Até a noite. A noite será aqui fazendo o programa, páginas musicais e tudo. Tchau, gente. A noite a partir das 8 horas da noite. Tchau.

Senhoras e senhores ouvintes, boa noite. Mais uma audição para você hoje, 20/05/26. 20 de maio de 2026, inicia o programa Páginas Musicais Leituras, que é uma das tradições da cultura pesqueirense. Gente, é um prazer imenso. Hoje, quarta-feira, não é? Pesqueira aqui, o tempo nublado, né? Um pouco chuvoso, chuvinha fina, chuvinha grossa, mas clima bem gostoso mesmo. Gente, hoje a programação está para você aqui, só músicas, músicas populares, né? Os grandes cantores como Adilson Ramos, como também Aguinaldo Raiol, Aguinaldo Timóteo, Max Peter, né? Os grandes cantores da época da juventude, das épocas de 260, exato. Temos também Martinha também participando aqui com a gente, e muita gente aqui, gente. Nelson Neri. Gente, é um prazer, viu, você estar conosco. A gente está sempre repassando essa literatura musical para você. Quarta-feira hoje, né, quem fala aqui é o professor Souza, sempre com você aqui nos dias, quarta-feira hoje. Amanhã, quinta-feira, estarei com você novamente com os Sarões Celestes, né? Amanhã 21. Amanhã é Dia Nacional da Língua, Dia da Língua Nacional, amanhã, dia 21 de maio. Mas eu só vou ler isso aqui amanhã, né? Porque amanhã é dia 21, eu leio isso aqui amanhã. Gente, é um prazer, né, gente? A gente fica contente quando vocês estão com a gente também está aqui repassando um pouco dessa história. Vamos ver aqui a abertura.

0: 20h02.
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0: 20 horas e 32 minutos.
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Olha aí, gente, o Lafayette, né, cantando Tudo Que É Bom de Arapuca. Essa é a música de Raul Seixas. Foi sucesso na voz de Ger Adriani nos anos 60. Lafayette, um grande tecladista, falecido, né, tocou muito nas gravações Renascimento Bluecaps, Wanderlé, Roberto Carlos também. Também junto com Renato e seus Bluecaps. Pois é, gente, terminou a primeira parte. Vimos agora Marcos Peter, cantou agora Todo Mundo Vê, Maria Isabel, A Ponte do Rio Niterói. Também cantou Agnaldo Timóteo, cantou uma música em inglês aí, né? She, quer dizer, ela. E também Agnaldo Rayol cantou Lord Me Entende, Ame-me com Ternura. Elvis Presley, essa música do Vero Matos também. Anteriormente, no início, nós ouvimos... Que mais? Adilson Ramos, né?

Estamos apresentando o programa Páginas Musicais e Leituras, hoje quarta-feira, 20 de maio de 2026. Música popular brasileira. Prosseguimos com a nossa música, vamos ver Martinha, depois Milton Carlos, né? Nelson Neves, por aí vai. 20 horas e 37 minutos.

Saudade dos velhos tempos, né? Valdson aí, né, gente? Lafayette aí, tocando aí nos anos 60, aí, grande Lafayette, grande tecladista, né? Pois é, estamos agora com Nelson Ned, né? Nelson Ned cantando aqui as músicas. Hoje é a música mais populares, né, gente? A música do povo. Eu gosto muito dessas músicas, rodava muito nos anos 60, 70, 80, né? Vimos agora, né, Nelson Ned. A próxima música vai ser Newton Carlos, né? Hoje, 20 de maio de 2026, estamos apresentando o programa Páginas Musicais de... Daqui a pouco vou ler aqui o pensamento de hoje, é de Charles Chaplin. Ah, que bom, pai, Charles Chaplin, grande humorista, né? Carlito, muito bom, os filmes dele são demais, né? Eu tenho quase todos os filmes dele. Muito bom. Pois é, gente. 20 horas e 2 minutos, prosseguimos com a nossa música.

0: 21 horas e 18 minutos.
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0: 21 horas e 19 minutos.

Estamos apresentando o programa, né? Páginas musicais de leitura. Já estamos na terceira parte, final. Já são 20 horas e 20 minutos. Vou ler o pensamento de hoje. Hoje é dia do pedagogo, né? 20 de maio. Pensamento de hoje, quarta-feira, de Charles Chaplin. Que beleza. Grande poeta, né? Grande artista, né? Grande também compositor, né? Eu tenho um CD com Charles Chaplin, né? Eu tenho muitos filmes dele, né? Muito bom. Vamos lá. Pensamento que ele deixou aqui. Penso que a fé é a extensão do espírito. É a chave que abre a porta do impossível. Muito bonito, né, gente? Pensamento tirado da Sagrada Escritura. Pai Santo, guarda em teu nome aqueles que me deste, para que sejam um como nós. Santo dia hoje, Bernardino de Sena, Colubano de Rieti, Austregésilo. Ave Maria, Austregésilo. Os santos de hoje. Já passam 140 dias, né, gente? Faltando aí 225 dias. Estamos em 20 de maio, não é? Estamos caminhando para o término do ano, não é? Estamos no mês de maio. Prosseguimos com a nossa música, né? Nós ouvimos anteriormente Newton César, grande cantor, né? Foi muito sucesso aquela música Férias de Verão, Férias de Amor, não é? Parece. Eu não coloquei essa música, né? Coloquei umas que não foram muito sucesso, muito bom. E agora vamos ver um pequeno especial com o Odair José. Não vamos ver agora essa próxima música de Luiz Airão, que Roberto Carlos gravou, foi muito sucesso essa música. Odair José gravou essa música, muito bonita, Só por Amor. Depois vem Quando a Gente Ama, depois vem Jardim da Vida, Odair José, depois vem Giliardo, né? 20 horas e 24 minutos, para você, música, Só por Amor.

Nós ouvimos agora, né, nesse instante, Odair José, dedica a sua música, Jardim da Vida. Anteriormente, Querido, ou melhor, Quando a Gente Ama, Odair José e José Mauro. E no início, né, da terceira última parte, Só por Amor, de Luiz Airão. Luiz Airão, um grande compositor, não é? Gravou essa música, Alberto Carlos gravou, foi muito sucesso. E também gravou aquela música, Alberto Carlos gravou, que todo mundo tem gravado, é Nossa Canção, não é? A crônica de hoje é 800 anos da morte de São Francisco de Assis. Diz Tomás de Celano sobre Francisco de Assis. E ele, como pôde, prorrompeu este salmo. Salmo, com minha voz bradei ao Senhor, com minha voz supliquei ao Senhor. Faz com as criaturas louvar Deus e, por meio das palavras que compôs, ele as exortava o amor de Deus. Quem está reconciliado com a vida, está reconciliado com a morte. A vida penitente e despojada tinha consciência da finitude, mas não abriu mão do infinito. Abraçou vida e criaturas como expressão da obra de Deus. Quem cantou a vida nos detalhes deste mundo, pôde trazer toda a criação para o louvor na hora da morte. Gestos de amor e comunhão são de vida e aproximação. Quem ama traz para perto de si. A morte não rompe com a vida, mas a integra. Quem escreveu foi o Frei Vitório Mazzucco. Vamos ver agora Raimundo Fagner. Música de... Bom, é uma adaptação do Padre Hilário, Oração São Francisco.

22 horas em ponto, encerrou o programa com Vanderlei Cardoso. Anteriormente nós ouvimos Giliardi, né? Giliardi cantou aqui a música de Martinha, César Augusto, Pouco a Pouco. Não Diga Nada, de Leonardo, e Amor Sem Medida, de Giliardi. Vimos também Minhas Coisas, de Rossini Pinto, com muito sucesso. Quem fez sucesso foi Odair José, cantou Minhas Coisas, cantou, né? Gravou essa música nos anos 60. Giliardi aí gravou aí também. Muito obrigado pela participação, gente. Muito obrigado. Hoje, quarta-feira, 20 de maio de 2026. Amanhã estarei aqui fazendo o programa Serão Serestas, né? Como sempre. Amanhã à tarde também, possivelmente, estarei aqui, né? Às 3 horas da tarde, com músicas e instrumentais. Amanhã vai ser só músicas antigas, e músicas dos anos 30, 40, 50. Por isso, eu vou fazer até um pequeno especial com aqueles grandes sambas. Grandes sambas nos anos 30, 40. Muito obrigado, gente. Foi muito importante a sua presença aqui, a sua participação aqui. Um abraço para Getúlio de Bom Conselho e os demais ouvintes, né, que estiverem com a gente aqui. Porque Getúlio sempre ele fala comigo e diz que está adorando o programa. Um grande abraço, tchau, boa noite, até lá.

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9: Sete horas e 9 minutos.

Aliás, dizem que o SAP é um sistema de comunicação de audiência localizada. E ué, não tem ondas hertzianas realmente para longo alcance. Mas o fluxo de ouvintes, aquele que nós chamamos o molho de ouvintes desse vídeo estado falando, é um molho de ouvintes qualificado. Não adianta ter emissora de rádio com 10, 15 quilômetros, 10, 15 quilowatts, 20, se ninguém liga. Nós não impomos, eu sei que o SAP não impõe que você se pare para nos escutar, mas você se impõe a parar quando escuta o SAP, pelo fato do SAP estar redescobrindo pesqueira, seus valores humanos, seus artistas, seus cronistas, seus jornalistas, seus radialistas. A diferença é essa. É realmente um serviço de comunicação de audiência localizada, mas de qualidade.

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1: Oito horas e 36 minutos.

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2: Oito horas e 53 minutos.

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1: 9 horas e 8 minutos.

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3: Nove horas e 27 minutos.
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dia, numa rua da cidade, eu vi um velhinho sentado na calçada, com uma cuia de esmola e uma viola na mão. O povo parou para ouvir. Ele agradeceu as moedas e cantou essa música que contava uma história, que era mais ou menos

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1: Dez horas e 34 minutos.

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1: Onze horas e 20 minutos.

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1: 11 horas e 55 minutos.
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Senhoras e senhores ouvintes, boa tarde. Mais uma edição para você hoje, 14 de maio de 2026, inicia um programa Cafezinho da Tarde. Hoje especial, grandes instrumentistas, Fernando Lopes, André Bisson, Ale Ferreira, depois Francis Lé, grandes orquestras, né, como diz Francis Lé, Pessifé, Glenn Lilly, King Jones, depois Fernando Lopes. Grande instrumentista aí das grandes orquestras. Para você, está aí à tarde, aqui dos estúdios da Fundação Cultural SAP, da cidade de Pesqueira, Pernambuco, Brasil para o mundo. Essa tarde aí, tempo nublado, friozinho gostoso, pouco chuvoso, né? Chuvisquinha aí, bem leve, friozinho gostoso. Pois é, gente, Cafezinho da Tarde está para você. 15 horas e 8 minutos.

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2: 15 horas e 59 minutos.

Estamos apresentando o programa Cafezinho da Tarde, hoje, quinta-feira, né? 14 de maio de 2026. Terminou a primeira parte com os grandes instrumentistas, com Michael Collins, Fernando Lopes, Alan Ferreira, que mais? André Benson, e que mais? Michael Collins, já falei, Alan Ferreira. Muito bom esse CD. Fernando Lopes, grande instrumentista no pistão. Vamos para a segunda parte, bem as grandes orquestras que temos aqui. Vamos lá, Francis Lé, Percy Fett, Michael Legrand, Roberto Danova, Glenn Miller, Francis Lé, Quincy Jones, Laurence Sinon, Orquestra Poppins, Tim Meyer, Quincy Jones, Percy Fett.

Grande orquestra tocou agora, gravou Amada Amanda, música de Roberto Carlos e Erasmo Carlos. Cara Velha, o nome dessa orquestra. Vamos agora partir para a segunda parte. Com Francis Lé, Pécio Fé, Michael Lindgren, Roberto Danove, Glenn Miller e Francis Lé. 16 horas e 3 minutos, cafezinho da tarde aqui.

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1: Terminou a segunda parte, né? Já são 16 horas e 54 minutos. Poucos minutos para terminar o programa. O programa termina às 17 horas, né, gente? Colocar agora uma música aqui do CD Fernando Lopes. 16 horas e 54 minutos aqui dos estúdios da Fundação Cultural SAP da cidade de Pesqueira, Pernambuco, Brasil, para o mundo.

0: 17 horas e 1 minuto.
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Pronto, gente, terminou o programa, né, com duas músicas aqui, grande instrumentista, pistão, né, o Fernando Lopes. Mas terminou o programa, né, gente? Muito obrigado pela participação, gente, muito obrigado. Hoje, 14 de maio de 2016, quinta-feira, à noite estará aqui fazendo o programa Serões Serestas, hoje, a partir das 8 horas da noite. São músicas bem antigas e também músicas recentes também, são músicas assim... dos anos final de 50, final de 60, mas muitas músicas aqui do início de 50, final de 40, né, dos anos 40, início de 50, final de 59 e agora música de 60. Muito obrigado pela participação, espero você à noite. Até à noite, né, gente, aí. Aguardo você para apreciar a boa programação aqui do SAP Pesqueira, dos estúdios da Fundação Cultural SAP, da cidade de Pesqueira, Pernambuco, Brasil, para o mundo. Tchau, gente. Boa tarde e até a noite.

Senhoras e senhores ouvintes, boa noite. Mais uma audição para você, diretamente para você que está aí acessado no nosso programa, no SAP, o www.sappesquire.com.br, ou então Rádio Ponto Garden, né? Pois é, gente, é um prazer imenso, né? Hoje é 14 de maio de 2026, iniciou o programa para você. Hoje o programa é Serão e Serestes, né? Música aqui de Cartola, de Ataúfo Alves, Augusto Calheiros, quem mais? Carlos José. Vamos colocar um pequeno especial com música de Roberto Carlos. Não é nem de Roberto Carlos as músicas, é de José Messias, Hélio Justo, Ataúfo Alves, Mário Lago, Luiz Carlos Paraná. Isso é lá para na segunda parte. Raul Sampaio, Roberto Carlos vai cantar Meu Cachoeiro, Meu Pequeno Cachoeiro, né? No violão. Isso na segunda parte. Na primeira parte nós temos aí, né, o Ataúfo Alves, Augusto Calheiros e quem mais? E Carlos José. Pois é, gente, é um prazer mesmo. Aqui nossa equipe está para você, né, sempre trabalhando voluntariamente para dar o melhor para você, reconhecer o seu valor, os seus valores da vida, não é? Que, a poesia, a música, isso ajuda, nos ajuda a compreender melhor ao próximo. Pois é, gente, aqui dos estudos da Fundação Cultural SAP da cidade de Pesqueira, Pernambuco, Brasil para o Mundo, está aí no início. Nós temos aqui o Aécio Flávio, né, da técnico da internet, o Waldson Castro, também participando, e Nilo Moraes também, e muitas outras pessoas. Pois é, 20 horas e 5 minutos.

0: 20h32.
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0: 20h33.

Estamos apresentando o programa Serão e Serás. Quem fala aqui com você é o professor Souza. Pois é, gente, é um prazer imenso, né? Nós estamos na segunda parte, ouvimos a primeira parte, Carlos José cantando aqui os músicos, Carlos José, três músicas, depois Caminhemos, Quase Que Eu Disse, Serenata do Adeus. Serenata do Adeus e de Vinícius Moraes. Depois vem Cinco Letras que Choram, Adeus, Silvinho Neto. Adolfo Alves, Augusto Calheiros, nós ouvimos agora. Agora vamos ver um pequeno especial com Roberto Carlos. Roberto Carlos cantando aquelas primeiras músicas, já depois do... Já depois do primeiro disco, claro, né? Está no... Coloquei aqui a música do segundo disco. Oração de um Triste, José Messias. Esse final de 60, início de 60, 61, 62. Oração de um Triste, José Messias, Triste Abandonado. Hélio Justo, de Muniz. Ai Que Saudade da Amélia, Ataúfo Alves, de Mário Lago. Maria Carnaval e Cinzas, Luiz Carlos Paraná e Meu Pequeno Cachoeiro, Raul Sampaio. Vamos buscar aí, ele canta no violão. Depois um pequeno especial também com Angela Maria cantando os seus participantes aqui. Roberto Carlos vai cantar Desabafo com Angela Maria. Angela Maria vai cantar com Milton Nascimento, Ney Mato Grosso também. Depois vem Calbi Peixoto. Pois é, gente, 20 horas e 35 minutos, estamos aí, né, repassando essa literatura musical, os grandes poetas, né? Para você, está aí Oração de um Triste, José Messias.

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Hoje, 14 de maio de 2026, dia de São Matias. Tem aqui um pouco dessa história, no frutozinho do dia 13, onde foi 13, né? Marcou aqui para o dia 14. Nós ouvimos agora Milton Nascimento cantando com Angela Maria, né? Balada Triste, e também Desabafo, Roberto Carlos. As próximas músicas é Ney Mato Grosso, depois vem Calbi Peixoto. Bom, um pouco da história de São Matias. Matias é nome frequente entre os judeus e quer dizer dom de Deus. Nos Atos dos Apóstolos, lemos como a comunidade procedeu na substituição de Judas Iscariotes. O relato bíblico descreve como a igreja nascente buscou entre as testemunhas do ministério de Jesus, do batismo no Jordão até a ascensão, alguém que completasse o número dos 12 para ser anunciador do Cristo ressuscitado. Foram apresentados dois homens. Uma das condições necessárias era a de ser testemunha ocular dos ressuscitados. Feita uma oração, a sorte foi lançada e ela caiu sobre Matias. São João Crisóstomo, comentando essa passagem, afirma que não são os apóstolos que escolhem, mas Deus. O apóstolo São Matias sofreu perseguições e o martírio, morrendo apedrejado e decapitado em Coxins, Jerusalém. Quem escreveu foi Frei Fábio Vasconcelos, de Itaituba. Aqui do folhetozinho que eu arranco todo dia, né, gente? Hoje, 14, eu vou ler também um pensamento. Pensamento de hoje. Está aqui. O pensamento é de Padre Antônio Francisco Bom. Depois eu vou ler, né, gente? Também um santo dia, né? Hoje aqui marca São Matias, apóstolo, não é? Hoje já li um pouco da sua história. E vamos ouvir música. Ney Mato Grosso, como eu já anunciei, Calbi Peixoto. 20 horas e 13 minutos, prosseguimos com a nossa música.

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Estamos apresentando o programa Sérios Celestes. Né? Um abraço aí, muita alegria, participação autêntica aí, sempre está conosco. Getúlio, lá de Bom Conselho. Um abraço, Getúlio. Está aí. Pensamento de hoje, 14 de maio. Hoje, Padre Antônio Francisco Bond escreveu: quem planta amor, colhe amizade. Quem semeia alegria, recolhe felicidade. Padre Antônio Francisco Bond. Pensamento tirado da Sagrada Escritura. Eu vos destinei para irdes dar fruto e para que vosso fruto permaneça, a fim de que ele vos dê tudo o que perdirdes ao Pai em meu nome. São estudia hoje, né, Matias, como eu já tinha falado, leu a crônica sobre a vida de São Matias, apóstolo. Outro santo aqui é Petronila de Monselli, Maria Domingos Mazzarello. Já passam 134 dias. Prosseguimos com a nossa música aqui, né, gente? Smalley, vamos ver essa música aqui, que eu não sei onde estava. Música de Charles Chaplin, na voz de Calbi Peixoto.

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0: Passa a salada na mão, por favor.
1: Passa aí,
0: pão, por favor. Só mais um pedacinho. Ah, tá demais, né?

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1: Vinte e duas horas e quatro minutos.
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Terminou o programa, né, com os Mutantes. Anteriormente nós vimos Noite Ilustrada. Vimos também Chico Buarque de Holanda, né, cantando música do Gilberto Gil. Ou melhor, Chico Buarque, Olho nos Olhos. Nelson Gonçalves também, com seu parceiro Antônio Elias, gravou Nem Coberta de Ouro. Nem Coberta de Ouro. Muito obrigado pela participação, gente. Muito obrigado, viu? Os Mutantes aqui, Chão de Estrelas, Bambini. Tchau, gente. Boa noite. Até lá. Sábado estaremos aqui. Tchau. Hoje, 14 de maio de 2026.

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6: Dezessete horas e cinco minutos.

essa música que eu vou cantar agora. Ela está no CD mais recente, Forró de Todos Nós. Vamos sempre ouvir um confundo ao lado de João Paulo Júnior. E as músicas têm dado certo, porque elas são, antes de tudo, sinceras e saem do fundo do coração da gente, da alma da gente. Porque música não é coisa da carne, é coisa do espírito. Não adianta inventar artista se ele não tiver talento, ele não vai para lugar nenhum. Tem que descer do alto, se não descer do alto é malhar em ferro frio. E essa música é de Gonzaguinho, um dos maiores poetas da música brasileira.

que vieram para se divertir, vamos cantar. Cantar é bom, quem canta seus males espanta, tá certo? Quem quiser comprar meus discos, procura na mesa de som, que após o show autografarei com o maior prazer, tá certo? Quero ver a resposta!

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0: pozinho gostoso danado.
1: Queria pedir só uma palhinha. Só uma palhinha daquela.
0: Opa, lá. João.
1: Sabe que você vai não. Eu sinto falta de você. É você. Mas não perdi. Sai, Franzinho.
2: Bora.

0: salva de palmas pra Pabllo aí.
1: Obrigado.
2: 17 horas e 55 minutos.

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2: Dezoito horas e 32 minutos.

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1: Dezoito horas e 47 minutos.

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1: 19 horas e 4 minutos.

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1: Dezenove horas e 19 minutos.

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0: 19h35.
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0: começa a...
1: Em Pesqueira, uma... Em Pesqueira, 8 horas, 1 minuto. Em 1 minuto começa

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Hoje, domingo, dia 31 de maio, o último dia do mês de maio. Um grande abraço a você que está conosco em mais uma audição de Lado B. Dia da Santíssima Trindade. Santos do dia, Nossa Senhora do Amparo, São Câncio, Petronila de Roma, Picácio, o Pascácio, e hoje também é Dia Mundial do Combate ao Fumo e Dia da Aeromoça e do Comissário de Bordo. Senhoras e senhores, diletos amigos, caros ouvintes, está começando lá

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0: E vamos logo à nossa primeira atração do programa de hoje. Como sempre, apresentamos todos os domingos, do lado B, a nossa primeira atração, sem sombra de dúvidas, muito aguardada pelos ouvintes, Superstars da Semana.
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0: E começamos bem, Superstar da Semana, trazendo Stevio Cipriani, Mers Fem, tema de Maria, dentro do nosso Superstars da Semana, às 8h06, viva esta emoção!

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1: Uma das bandas mais consagradas de todos os tempos, sem sombra de dúvidas, vai se apresentar agora dentro do nosso programa. Superstars da semana, It, When and Fire, September, dentro dos Superstars da semana, viva esta emoção!
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1: E nos Superstars da Semana, apresentamos esta música maravilhosa. Gal Costa, nossa saudosa Gal, chovendo na roseira de Tom Jobim, nos Superstars da Semana.

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1: Nos Superstars da Semana, agora é a hora e a vez de Ivan Lins, Zizi Posse e Companhia, Bandeira do Divino.
2: Agora vamos fazer um improviso aqui. Vou inventar uma aqui, o diretor vai enlouquecer o mundo. Sou assim mesmo. Mas dar uma improvisada aqui, vou chamar a turma que participou aqui comigo para cantar essa canção. É um hino humanista, faz parte daquelas canções que o Vitor me mostrou, né? Como se fazia, onde pesquisar para fazer, é a folia do divino, então. E é uma das músicas minhas que eu mais gosto. Chama-se Bandeira do Divino. E eu vou chamar a tropa toda, vou chamar o Jorge Versilo, vou chamar a Zizi Posse, vou chamar a Simone.

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1: Do lado B, do lado B, Superstar da Semana, a gente traz esse som maravilhoso de Get Mood, Still Got the Blue, aqui no nosso Superstar da Semana, o som de Get Mood.

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1: E no nosso Superstar da semana, presença do nosso rei Roberto Carlos. Por que não? A gente vai ouvir com ele Sonho Lindo.

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1: Mestres da MPB, nesta sequência a gente vai trazer os grandes nomes da música popular brasileira, os músicos, os cantores e compositores que fazem a nossa alegria. Começamos bem com Toninho Horta e seu CD de forró, Com o Pé no Forró. Toninho Horta traz essa homenagem a Olinda, festa em Olinda, nos mestres da MPB.
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1: Um dos grandes mestres da MPB, sem sombra de dúvida, é Tom Jobim. E trazemos o som de Tom Jobim com Roberta Sá e um dos seus clássicos, Insensatez. 8 horas 36 minutos, lado B, o lado bom musical da vida.

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1: E prazerosamente a gente traz um som incrível. Quarteto em Si e MPB 4. Falando de amor. Mestres da MPB.

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1: Dos mestres da MPB, eu tenho a honra e o prazer de apresentar um dos grandes compositores e intérpretes de nossa MPB. Sem sombra de dúvidas, o mineiro Flávio Venturini. Bessa-me.

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1: No feito em casa de hoje a gente mostra aqui o shot de Capri com ele, shot sanfonal.